que os cantores sejam falsos como eu. Serão bonitas, não importa, são bonitas as canções.